94,9, Alvorada com Billy Idol, Eyes Without Your Face, Kid Abelha, Quero Te Encontrar, Lauren Daigle, You Say. 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

0: 94,9 Alvarado Son de Alanis Morissette. Thank you. Larry Stephan Reid, James Ingram, Patty Austin, Babe Come to Me e Nico Rezende, Esquece e Vem. 10:27. 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
5: Olá, querido ouvinte. Hoje a receita é daquelas simples, rápidas e que dão gosto de fazer. Batata doce douradinha na manteiga de garrafa. Cozinhe duas batatas doces até ficarem macias, mas sem desmanchar. Corte em rodelas grossas ou em pedaços. Agora, frigideira quente, uma boa colherada de manteiga de garrafa e entra com a batata doce. Deixe dourar bem dos dois lados até criar aquela casquinha bonita. Finalize com sal, pimenta do reino e, se quiser, um pouquinho de alecrim ou cheiro verde. Está pronto. Pode servir como acompanhamento de uma carne assada, como petisco ou até mesmo sozinho. Bom apetite! Para tirar dúvidas ou saber mais, acesse este e outros podcasts através do nosso site alvoradafm.com.br ou no meu Instagram, Flávio Chapuri. Eu sou o Flávio Trombino para Alvorada FM.

0: 94,9. Alvarada com Zizi Posse per Amore. Billy Allen, Somewhere You Only Know e Naked Eyes. Always Something There to Remind Me. Alvorada Música e Informação. 10:56 agora.
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0: Estudantes pré-selecionados na segunda chamada do ProUni do segundo semestre têm até sexta-feira para comprovar as informações da inscrição. A documentação deve ser entregue diretamente à instituição privada de ensino, presencialmente ou pela internet, conforme a orientação da própria faculdade. A lista dos pré-selecionados está disponível no Portal Único de Acesso ao Ensino Superior. O ProUni oferece bolsas integrais ou de 50% em faculdades particulares. Candidatos que não foram selecionados nas duas chamadas regulares ainda podem manifestar interesse na lista de espera nos dias 26 e 27 de agosto. Estão abertas as inscrições para o vestibular 2027 da Unicamp, considerada uma das melhores universidades do país e da América Latina. Ao todo, são oferecidas mais de 2.500 vagas em 70 cursos de graduação, incluindo duas novas opções, Inteligência Artificial e Ciência de Dados, e Relações Internacionais. As inscrições podem ser feitas até 31 de agosto pelo site da Convest, com taxa de R$230. As provas serão realizadas em 40 cidades, sendo 34 municípios no estado de São Paulo e outras 6 capitais de outras regiões do país, incluindo Belo Horizonte. A primeira fase será aplicada em 18 de outubro e a segunda nos dias 29 e 30 de novembro. 10:58.
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0: Portamento de Ana Carolina, marcando presença na Alvorada Quem de Nós Dois. Antes, Elton John, Empty Garden, Shania Twain, From This Moment On. 11:26.
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0: 104,9, Alvorada com Peter Cetera, Irid Inspiration. Saudoso Tim Maia, pede a ela e Joey Cocker com Jennifer Warnes, Up Where We Belong. Alvorada Música e Informação, 11h54.
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0: A partir desta terça-feira, alunos do ensino médio de escola pública, da EJA ou bolsistas integrais da rede privada de Belo Horizonte têm novo prazo para solicitar o passe livre estudantil. O benefício é destinado aos alunos que moram a mais de 1 quilômetro da instituição em que estudam e equivale a 100% do valor da passagem de ida e volta. O passe vale apenas para o serviço de transporte público coletivo da capital, ou seja, pelo cartão BH Bus. A repescagem ocorre até sexta, das 10 da manhã até as 5 da tarde, no Centro de Referência das Juventudes, na Rua Guaicurus, número 50. Mais informações no site passeestudantil.pbh.gov.br.
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0: O Cine Santa Teresa recebe nesta semana a sexta edição do festival É Tudo Criança. A programação inclui sessões de cinema, apresentações culturais, além de formações e bate-papo. Nesta edição, o festival reúne filmes de diferentes partes do país e que revela as diferentes formas de viver a infância e a valorização dos territórios, narrativas e linguagens. O festival está dividido em mostras competitivas e temáticas. O evento, que é gratuito, também inclui atividades no Centro de Educação das Infâncias, no centro de BH. As atrações começam amanhã e vão até domingo. E a programação completa você encontra no site do festival É Tudo Criança. 11h56, eu sou o Bel Augusto. Obrigado pela companhia. Vou ficando por aqui. Uma ótima terça-feira que já vem chegando. A gente volta a se encontrar amanhã, às 8 da noite. Até lá.
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4: Como Belo Horizontino, você certamente já viu, fotografou, compartilhou com os amigos e se divertiu com as pinturas do bolinho espalhadas por toda a cidade. De um jeito engraçado, leve, colorido e criativo, ele estava sempre por aí, mostrando pra gente que é possível se divertir enquanto a gente vive a cidade. Seja em viadutos, esquinas, fachadas, muros, ele fez parte da vida de muita gente. E o que eu quero te contar é que talvez você não saiba, mas esse ano o Bolinho está celebrando 17 anos. E para marcar essa data, a artista Raquel Bolinho vai fazer uma exposição aqui na cidade a partir do dia 12 de agosto. A exposição está bem interessante, vai acontecer em 5 salas que vão apresentar o nosso querido personagem de formas diferentes, interativas e, claro, surpreendentes. Para visitar a exposição Habitante, Registros de um Bolinho pela Cidade, você vai se dirigir à Galeria Pedro Moraleida, do Palácio das Artes. Ela vai começar no dia 12 de agosto e você tem até 13 de setembro para visitar de forma gratuita. Não deixe de conferir. Para saber mais, é só procurar o Instagram do Palácio das Artes ou da Raquel Bolinho. E para rever essa dica, você pode acessar alvoradafm.com.br/podcasts ou me procurar no Coisas de Mineiro. Eu sou Isabela Lapa, para Alvorada FM.

0: 1 e 3.
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3: Hoje eu venho aqui desabafar. Na verdade, fazer uma reclamação direta para os arquitetos, decoradores e fotógrafos do segmento. Portanto, se você que está nesse momento me escutando conhecer alguém, mande, por favor, esse podcast para eles. As fotos de arquitetura estão pardas. E a minha pergunta é, por que vocês agora estão aceitando, no caso dos arquitetos, e colocando, no caso dos fotógrafos, um filtro nas fotos dos projetos que deixam tudo pardo, sem vida, sem graça, triste mesmo? E o pior de tudo é que eu vi que esse filtro está sendo usado mundo afora, o que só reforçou a minha convicção. É moda e os profissionais brasileiros estão seguindo. Porém, caros colegas, arquitetos, decoradores, fotógrafos e afins, a luz desse Brasilzão é linda. Nossas cores são alegres, vivas, vibrantes, únicas. Não faz sentido deixar tudo pardo, não é bonito e nem sofisticado. É feio e jeca. E você que anda fazendo isso tá apenas sacrificando seu trabalho em prol da manada. Fique por dentro do Morar Contemporâneo. Ouça o Decore Arte no site da rádio e acompanhe mais conteúdos no Instagram You Can Find. Eu sou Janina Esther para a Rádio Alvorada FM.

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0: 2:07.
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2: Os tutores devem ficar atentos para casos de suspeitas de leishmaniose em seus cães. Os sinais clínicos que devem chamar atenção para possíveis casos da doença incluem perda de peso progressiva e lesões na pele, como feridas que não cicatrizam, descamação e áreas com queda de pelos. Em alguns casos, pode haver crescimento exagerado das unhas, bem como fraqueza, apatia e febre intermitente. Em outros, sangramentos nasais e edema ou inchaço em algumas regiões do corpo. Esses sinais variam dependendo da forma clínica da doença, que pode ser cutânea ou visceral, a mais grave, que afeta órgãos internos e pode causar a morte do animal, se não tratada adequadamente. É importante que o tutor, ao observar qualquer um desses sintomas, procure um veterinário para diagnóstico e tratamento adequados. Pode ser que tratar a leishmaniose canina não elimine completamente o parasita, mas o importante é prolongar a vida do cão e reduzir o risco de transmissão para outros animais e para humanos.

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0: 3 e 6. 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
4: Olá, ouvintes leitores do Mundo Livro, hoje eu vou falar sobre o livro O Algoritmo Sou Eu, de Marta Batalha, editado pela Arquipélago. O que acontece quando a inteligência artificial, as redes sociais e os algoritmos começam a influenciar a forma como pensamos, amamos e enxergamos o mundo? Esta é a pergunta que ronda o livro. Em O Algoritmo Sou Eu, a autora reúne pela primeira vez suas crônicas em um volume que combina humor, ironia e observação do cotidiano. São 58 textos escritos a partir da Califórnia, onde ela vive, abordando temas como a maternidade, migração, feminismo, tecnologia, inteligência artificial, política e as diferenças entre o Brasil e os Estados Unidos. Com um olhar afiado e uma escrita leve, Marta transforma situações aparentemente banais em reflexões sobre o nosso tempo. O livro mostra que, por trás de cada algoritmo, continuam existindo pessoas, escolhas e emoções. Marta Batalha é jornalista e autora de A Vida Invisível, de Eurídice Guzmão, Nunca Houve um Castelo, Chuva de Papel e Li Sem Medo. Meu nome é Afonso Borges e você pode ouvir e baixar todos os podcasts que eu falo no site alvoradafm.com.br.

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2: O balanço das vendas do último mês de julho, divulgado pela Federação Nacional da Distribuição de Veículos Automotores, a FenaBrave, indica um verdadeiro salto dos modelos com propulsão totalmente elétrica no mercado, cujos emplacamentos superaram pela primeira vez na história os dos modelos movidos a diesel no Brasil. No mês passado, foram vendidos 25.787 automóveis totalmente elétricos, que conquistaram uma parcela de 9,7% no mercado. Para se ter uma ideia, em julho de 2025, haviam sido comercializados apenas 7.007 carros desse tipo, o que indica uma alta de 268% em um ano. Já os modelos a diesel somaram 23.809 emplacamentos e ficaram com uma participação de 9%. Além disso, consideradas somente as negociações no varejo para pessoas físicas, os três automóveis mais comercializados do Brasil em julho foram elétricos: BYD Dolphin, Geely EX2 e BYD Dolphin Mini, nessa ordem. Quando são levadas em conta também as vendas para pessoas jurídicas ou os números acumulados no primeiro semestre, os resultados mudam e os elétricos se tornam minoria. Mas ainda assim, o crescimento desses veículos impressiona.
3: Siga-me no Instagram, AlexandreCarneiro_carros, e baixe este e outros podcasts pelo site alvoradafm.com.br. Eu sou Alexandre Carneiro para a Rádio Alvorada.

0: 5 e 4.
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3: Olá, querido ouvinte! Hoje é dia de homenagear uma figura que é fundamental em qualquer restaurante, bar ou boteco. O garçom. É ele que chega com um sorriso, conhece a casa, atende o pedido, percebe quando o cliente precisa de alguma coisa e muitas vezes transforma uma simples refeição em uma experiência especial. Ser garçom é ter agilidade, paciência, memória e principalmente a arte de servir. E aqui em Minas, a gente sabe bem o valor de uma boa mesa, de uma prosa gostosa e daquele atendimento que faz a gente se sentir em casa. Então hoje, o nosso muito obrigado a todos os garçons e garçonetes que fazem a gastronomia acontecer todos os dias, nos bastidores e na linha de frente. Parabéns pelo seu dia, porque prato bem feito alimenta o corpo, mas um bom atendimento alimenta a alma. Feliz dia do garçom. Para tirar dúvidas ou saber mais, acesse este e outros podcasts através do nosso site alvoradafm.com.br ou no meu Instagram, Flávio Chapuri. Eu sou o Flávio Trombino para Alvorada FM.

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0: Pela Alvorada, Renato Russo, Cássia Eller, Vento no Litoral, antes Michael Bublé, Home, Natalie Imbruglia, Torn. 6:01, bom dia, em instantes o painel Alvorada, primeira edição.
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5: São 6:03. Olá, muito bom dia para você, ligado aqui na 94,9 Alvorada FM de Belo Horizonte, nesta terça-feira, 11 de agosto de 2026. Capital Mineiro amanhece com tempo estável, o céu ainda não clareou, a temperatura em 17 graus, um pouquinho mais baixa hoje, aqui no Alto da Raja Gabalha. Eu sou Edson Aquino, te acompanhando até as 11, até as 9, levo até você as notícias do dia. Vamos aos destaques. Há mais de um mês para o fim do inverno, Belo Horizonte registra a terceira maior temperatura do ano. Projeto que restringe venda de animais vivos em BH é aprovado na Câmara Municipal. Preço da cesta básica recua mais de 7% em Belo Horizonte, aponta Diese. Sobe para 132 o número de mortos em terremoto na Colômbia. Estados Unidos aceitam dialogar com o Brasil sobre tarifaço na Organização Mundial do Comércio.
6: Esportes.
5: Cruzeiro e Atlético voltam a campo amanhã para jogos da Sul-Americana e da Libertadores. E CBF sorteia hoje os duelos das quartas de final da Copa do Brasil. Um excelente início de manhã para você, uma ótima terça-feira. Às 6:04 a gente começa o Destino Connor. 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
1: 6:12. Encontrado na tarde desta segunda-feira, o colombiano que havia desaparecido durante uma trilha na Serra do Cipó no último domingo em Santana do Riacho, região central de Minas. Bombeiros localizaram o homem em uma área de camping onde ele teria chegado por conta própria. O turista fazia o trajeto entre o Alto do Palácio e a Cachoeira do Braúna com dois colegas que resolveram desistir da caminhada. O colombiano, porém, decidiu seguir sozinho e depois não foi mais visto. Uma aeronave chegou a ser acionada para auxiliar nas buscas. E mais de um mês para o fim do inverno, Belo Horizonte registrou ontem a terceira maior temperatura do ano. De acordo com a Defesa Civil Municipal, a 1h45 da tarde na Regional Venda Nova, os termômetros marcaram 34,5 graus e a umidade do ar caiu para 16%. A segunda maior temperatura de 2026 havia sido registrada no último domingo, enquanto o recorde foi batido no dia 1º de janeiro. Segundo o IMET, o Instituto Nacional de Meteorologia, a condição se deve a uma forte massa de ar quente e seco atípica para o inverno que passou pela capital. 6:13.

0: Primeiras canções de hoje no painel: Callum Scott, Whitney Houston, I Wanna Dance With Somebody, Radio Taxi, Eva, Dido, Thank You. 6h20 agora.
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0: A terça-feira será de sol nublado em Belo Horizonte, região metropolitana. Na capital mineira, a temperatura mínima prevista para hoje 17 graus, máxima pode chegar a 25, quase 10 graus a menos que ontem. Já a umidade do ar fica em torno de 50% no período da tarde. Nesse momento, o céu começa a clarear, 18 graus aqui no alto da Raja Gabalha.
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0: 6h23.

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1: 6:30. Aprovado ontem na Câmara Municipal de Belo Horizonte o projeto de lei que proíbe o comércio de animais vivos em vias públicas, espaços abertos e locais de grande fluxo turístico. A proposta ainda prevê que a reprodução e a comercialização de pets ocorram apenas em estabelecimentos devidamente cadastrados e licenciados pela Prefeitura. Segundo a justificativa do projeto, a medida busca aprimorar as políticas públicas relacionadas ao bem-estar animal, evitando práticas inadequadas observadas em locais não regulamentados. O texto segue agora para a redação final na Comissão de Legislação e Justiça da Câmara e depois para veto ou sanção do prefeito Álvaro Damião. E a Prefeitura de Contagem, na região metropolitana, iniciou ontem a Semana D de vacinação de cães e gatos contra a raiva. Até sexta-feira, as 8 regiões do município vão disponibilizar atendimento para animais que ainda não foram vacinados nas etapas anteriores da campanha. Os postos vão funcionar das 8 da manhã às 5 da tarde. Para receber a dose, os cães devem ser levados por pessoas maiores de 18 anos, utilizando coleira, e os de grande porte portando focinheira. Já os gatos devem ser transportados em caixas apropriadas. Os endereços dos locais de vacinação estão disponíveis no site da Prefeitura de Contagem. 6:32

0: Painel Horário com Avril Lavigne, Complicated, Skank, Resposta, Alicia Keys, Empire State of Mind. Faltando agora 20 para 7.
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0: O Aeroporto Internacional de Belo Horizonte opera normalmente na manhã desta terça-feira. O voo 4413 da Azul, que chegaria de Vitória do Espírito Santo às 7h05, deve pousar em Confins às 8h45. Para as próximas horas, não há registro de cancelamentos no terminal e entre os principais aeroportos do país funcionam normalmente os terminais Congonhas e Guarulhos, em São Paulo, além do Galeão e Santos Dumont, no Rio de Janeiro.
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0: Faltando 20 para 7, as primeiras informações chegando direto da Central Alvorada de Trânsito. Bom dia para você, Josiele, uma ótima terça-feira.
3: Ei, Edson, bom dia para você também, para o ouvinte que nos acompanha aqui na Rádio Alvorada. BR-381 é o nosso destaque inicial. No Bom Destino em Santa Luzia, Edson, tem ocorrência, fila grande no caminho para BH e também na saída para João Molevade. Daqui a pouquinho vamos trazer os detalhes desta ocorrência. No sentido Belo Horizonte, quem chega de viagem pode utilizar o caminho Porto Aguaraçu de Minas e Santa Luzia. E para quem deixa a capital, MGC-262, Sabará e Caeté compensa muito. 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Josiele Lemos para a Rádio Alvorada.
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2: O calor chegou com tudo. E a verdade é que nesse período, a vontade que dá é de sair do trabalho e parar em um lugar agradável da cidade, com mesas ao ar livre, para dar aquela refrescada. E hoje eu quero te passar três sugestões. Se estiver na região do Serra, o Timbuca é uma excelente opção. Lá é um ambiente super agradável, descontraído, e você tem aquela sensação de estar ao ar livre sem estar diretamente na rua. Outra opção que eu adoro, já com mesas na calçada, é o Modesto Botequim, que fica no Lourdes. 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Se você estiver na região da Pampulha, bem na Orla da Lagoa, tem o tradicional Chope da Fábrica. Não tem erro, a vista é ampla e você consegue relaxar. A verdade é que BH é a capital dos botecos, então em qualquer cantinho você vai encontrar um lugar para dar aquela refrescada e melhorar o clima desses dias mais quentes. Para rever essa dica, você pode me procurar no Coisas de Mineiro ou acessar alvoradafm.com.br/podcasts. Sou Isabela Lapa, para Alvo. 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
3: 15 para 7.

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1: Faltando agora 7 para 7.
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1: A CBF define hoje os 4 duelos das quartas de final da Copa do Brasil. O sorteio será às 11 da manhã na sede da entidade no Rio de Janeiro. Além de Cruzeiro e Atlético, estão na próxima fase da competição. Palmeiras, Santos, Grêmio, Internacional, Vasco e Vitória. Com placar de 1-0, o Atlético eliminou o Juventude na semana passada e avançou às quartas de final da Copa do Brasil. Já o Cruzeiro bateu a Chapecoense por 2-0 no Mineirão, garantindo vaga também na próxima fase. Jogos de ida das quartas de final estão marcados para os dias 26 e 27 de agosto, enquanto as partidas de volta acontecem nos dias 2 e 3 de setembro. Já pelos torneios continentais, Cruzeiro e Atlético voltam a campo nesta semana. Amanhã o Galo visita o Bragantino às 7 da noite pela ida das oitavas de final da Copa Sul-Americana. Classificado em primeiro lugar na chave B, a equipe de Eduardo Domingues chegou às oitavas sem passar pelos playoffs. No último duelo de fase de grupos, o time levou a melhor sobre o Puerto Cabello por 1-0 na Arena MRV. Já o Cruzeiro recebe o Flamengo nesta quarta-feira pelo jogo de ida do mata-mata da Copa Libertadores. O duelo será às 9:30 da noite no Mineirão. No último jogo, em maio, a Raposa goleou o Barcelona de Guayaquil por 4-0, garantindo vaga nas oitavas da competição. 5 para 7.

0: Espanhol, fora da com Dire Straits, seu latest trick, Ana Carolina, o que é que há? E Lionel Rich, Just Can't Say Goodbye. Agora são 7:02.
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0: Novas informações, Josiane.
2: Edson, no anel rodoviário, no caminho para Vitória, a pista principal está parcialmente interditada, Edson, lá perto do viaduto da Via Expressa, porque tem um carro batido na rodovia, na saída para Sabará. O trânsito já apresenta lentidão, então a dica para o motorista que dirige com alvorada é passar pela marginal do anel rodoviário ou então buscar por vias internas, como o acesso à Avenida Amazonas, mas até o momento não está compensando não, viu, Edson? Vale insistir mesmo. No sentido do Rio de Janeiro, excesso de veículos na chegada ao viaduto São Francisco, teve ocorrência mais cedo também. Para quem sai da região norte da capital, pegar a Cristiano Machado rumo ao centro pode ser alternativa. Na sequência, as avenidas Bernardo de Vasconcelos e Américo Vespúcio, com retorno ao anel rodoviário na Carlos Luz. 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Josiele Lemos para a Rádio Alvorada.
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4: Os tutores devem ficar atentos para casos de suspeitas de leishmaniose em seus cães. Os sinais clínicos que devem chamar atenção para possíveis casos da doença incluem perda de peso progressiva e lesões na pele, como feridas que não cicatrizam, descamação e áreas com queda de pelos. Em alguns casos, pode haver crescimento exagerado das unhas, bem como fraqueza, apatia e febre intermitente. Em outros, sangramentos nasais e edema ou inchaço em algumas regiões do corpo. Esses sinais variam dependendo da forma clínica da doença, que pode ser cutânea ou visceral, a mais grave, que afeta órgãos internos e pode causar a morte do animal, se não tratada adequadamente. É importante que o tutor, ao observar qualquer um desses sintomas, procure um veterinário para diagnóstico e tratamento adequados. Pode ser que tratar a leishmaniose canina não elimine completamente o parasita, mas o importante é prolongar a vida do cão e reduzir o risco de transmissão para outros animais e para humanos.
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11: Olá, ouvintes leitores do Mundo Livro, hoje eu vou falar sobre o livro O Algoritmo Sou Eu, de Marta Batalha, editado pela Arquipélago. O que acontece quando a inteligência artificial, as redes sociais e os algoritmos começam a influenciar a forma como pensamos, amamos e enxergamos o mundo? Esta é a pergunta que ronda o livro. Em O Algoritmo Sou Eu, a autora reúne pela primeira vez suas crônicas em um volume que combina humor, ironia e observação do cotidiano. São 58 textos escritos a partir da Califórnia, onde ela vive, abordando temas como a maternidade, imigração, feminismo, tecnologia, inteligência artificial, política e as diferenças entre o Brasil e os Estados Unidos. Com um olhar afiado e uma escrita leve, Marta transforma situações aparentemente banais em reflexões sobre o nosso tempo. O livro mostra que, por trás de cada algoritmo, continuam existindo pessoas, escolhas e emoções. Marta Batalha é jornalista e autora de A Vida Invisível, de Eurídice Guzmão, Nunca Houve um Castelo, Chuva de Papel e Li Sem Medo. 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
1: 7:16. O presidente do Supremo Tribunal Federal, Edson Fachin, anunciou um projeto de lei para regulamentar a remuneração de juízes e desembargadores no Brasil. Em seminário realizado nesta segunda-feira em São Paulo, o ministro afirmou que a minuta da proposta deve ficar pronta até o fim deste ano. Fachin argumentou ser preciso moralizar os gastos públicos e encontrar soluções públicas justas e fiscalmente sustentáveis para questões estruturais do Brasil. E após o fim do recesso parlamentar, senadores e deputados federais voltaram ontem às atividades no Congresso Nacional. Previstos na Constituição para serem retomados no dia 1º de agosto, os trabalhos foram adiados em uma semana devido às eleições. Para a liberação dos candidatos que vão concorrer a cargos eletivos este ano, as votações do Congresso serão concentradas em 2 semanas até outubro. Entre as matérias pendentes de análise estão o projeto de lei que criminaliza a misoginia e a medida provisória que suspende a cobrança do imposto de importação sobre compras até $50. 7:18.

0: Tarde Alvorada com Alex Warren, Ordinary, Betânia tocando em frente, NSYNC, Sailing, 7h24.
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0: Presidente do Senado, Davi Alcolumbre, cobra apoio do governo a aliados para reeleição em 2026. Direto de Brasília, as informações com o repórter José Maria Trindade.
2: Pois não. Olha, o jantar do presidente do Senado, senador Davi Alcolumbre, com o presidente Lula na casa do ministro Alexandre de Moraes, na presença do ministro Cristiano Zanin, foi só um jantar, se não houver acordo. A queda de braços atrasa votações aqui no Senado neste esforço concentrado e, ainda sem sinais de entendimento. Os primeiros passos estão dados. O senador Davi Alcolumbre acabou levando União Brasil Progressistas para neutralidade sem apoio ao senador Flávio Bolsonaro. O presidente da Câmara, deputado Hugo Mota, foi explícito e declarou apoio ao presidente Lula. Mas o que o presidente do Senado quer, ninguém sabe direito. Em primeiro lugar, uma complicada reeleição em fevereiro do ano que vem. A previsão é de que a bancada da direita estará forte no Senado e com uma candidata já colocada que ultrapassa setores. É a senadora Tereza Cristina, que já foi até líder do PSB na Câmara e é uma referência do agronegócio. Mas para a campanha à reeleição, o senador Davi Alcolumbre quer uma entrega imediata do governo a aliados. Sua rede de influência precisa disso. O momento eleitoral indica que a disputa maior nestas eleições está mesmo pelo domínio do Congresso Nacional. De Brasília, José Maria Trindade para a Rádio Alvorada.
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0: 7h26.

0: Con Bon Jovi, It's My Life, Lighthouse Family, Ain't No Sunshine. 7h33.
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0: E a terça-feira será de céu nublado a parcialmente encoberto em Belo Horizonte, região metropolitana. Na capital mineira, a temperatura mínima registrada hoje foi 16 graus, máxima pode chegar a 25, umidade relativa do ar em torno de 50%. Nesse momento, o céu já está meio encoberto, meio nublado, a temperatura em 18 graus aqui no alto da Raja Gabalha.
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0: Josiele, e a Fernão Dias, aquele problema mais cedo, como está?
3: Edson, BR-381 acaba de ser liberada no Bom Destino em Santa Luzia. Mais cedo falamos aqui de ocorrência grave por lá. Envolveu pelo menos um caminhão, moto e também um carro, a Edson. Ainda tem fila nos dois sentidos para quem deixa a capital. O caminho pela MGC 2002 Sabará-Caeté pode ser alternativo porque o congestionamento afeta o Jardim Vitória em Sabará. E quem chega de viagem tem o trajeto por Taguaruçu de Minas e Santa Luzia. 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Josiele Lemos para a Rádio Alvorada.
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8: Hoje eu venho aqui desabafar. Na verdade, fazer uma reclamação direta para os arquitetos, decoradores e fotógrafos do segmento. Portanto, se você que está nesse momento me escutando conhecer alguém, mande por favor esse podcast para eles. As fotos de arquitetura estão pardas. E a minha pergunta é, por que vocês agora estão aceitando, no caso dos arquitetos, e colocando, no caso dos fotógrafos, um filtro nas fotos dos projetos que deixam tudo pardo, sem vida, sem graça, triste mesmo? E o pior de tudo é que eu vi que esse filtro está sendo usado mundo afora, o que só reforçou a minha convicção. É moda e os profissionais brasileiros estão seguindo. Porém, caros colegas, arquitetos, decoradores, fotógrafos e afins, a luz desse Brasilzão é linda. Nossas cores são alegres, vivas, vibrantes, únicas. Não faz sentido deixar tudo pardo, não é bonito e nem sofisticado. É feio e jeca. E você que anda fazendo isso, tá apenas sacrificando seu trabalho em prol da manada. Fique por dentro do Morar Contemporâneo. Ouça o Decore Arte no site da rádio e acompanhe mais conteúdos no Instagram You Can Find. Eu sou Janina Esther para a Rádio Alvorada FM.
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9: 7h38.

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1: Faltam agora 14 para as 8. Custo da cesta básica em Belo Horizonte caiu 7,44% em julho na comparação com o mês anterior. Segundo pesquisa divulgada pelo DIEESE, o preço do conjunto de alimentos considerados essenciais ficou em R$ 765,25 no período. Também foram observadas altas em outras 25 capitais, com destaque para Natal, Maceió e Palmas. Ainda de acordo com o DIEESE, em julho, o salário mínimo necessário para manter uma família de 4 pessoas deveria ter sido de R$ 7.687, quase 5 vezes o valor da remuneração básica paga atualmente.
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1: E a Bolsa de Valores de São Paulo fechou o pregão de ontem em baixa de 0,19% aos 172.179 pontos. O dólar comercial valorizou 0,53%, vendido a R$ 5,11. Já o euro subiu 0,36%, negociado a R$ 5,89. Cotações de hoje você confere às 10h30, logo mais, no Alvorada Express. 12 para as 8.

0: Parnell Vereder com Titãs, Marisa Monte, Flores, Maroon 5, Daylight, Covergirls, Wishing on a Star. Faltando agora 2 para as 8.
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0: Josi, como são as vias de acesso ao centro?
2: Na chegada ao Complexo da Lagoinha, Edson, lá perto da Rua Sabará, tem uma faixa interditada na Avenida Cristiano Machado. O trânsito já está bem lento também por conta do horário de pico. Para quem sai da região nordeste da capital, a dica agora é pegar a Rua Jacuí. A Avenida Antônio Carlos não está compensando porque também está agarrada na chegada à rodoviária. 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Josiele Lemos, para a Rádio Alvorada.
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6: O balanço das vendas do último mês de julho, divulgado pela Federação Nacional da Distribuição de Veículos Automotores, a FENABRAVE, indica um verdadeiro salto dos modelos com propulsão totalmente elétrica no mercado, cujos emplacamentos superaram pela primeira vez na história os dos modelos movidos a diesel no Brasil. No mês passado, foram vendidos 25.787 automóveis totalmente elétricos, que conquistaram uma parcela de 9,7% no mercado. Para se ter uma ideia, em julho de 2025, haviam sido comercializados apenas 7.007 carros desse tipo, o que indica uma alta de 268% em um ano. Já os modelos a diesel somaram 23.809 emplacamentos e ficaram com uma participação de 9%. Além disso, consideradas somente as negociações no varejo para pessoas físicas, os três automóveis mais comercializados do Brasil em julho foram elétricos: BYD Dolphin, Geely EX2 e BYD Dolphin Mini, nessa ordem. Quando são levadas em conta também as vendas para pessoas jurídicas ou os números acumulados no primeiro semestre, os resultados mudam e os elétricos se tornam minoria. Mas ainda assim, o crescimento desses veículos impressiona. 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Eu sou Alexandre Carneiro para a Rádio Alvorada.
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7: 8:03.

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1: São 8:10. Subiu para 132 o número de mortes causadas pelo terremoto que atingiu a Colômbia nesta segunda-feira, segundo autoridades locais. O tremor de magnitude 7.4 provocou desabamentos e danos graves em várias regiões, incluindo Cali, onde cerca de 20 prédios desabaram. Pelo menos 7 aeroportos foram afetados e as operações estão suspensas para avaliação das estruturas. Estados Unidos, Equador e México ofereceram ajuda para auxiliar nas buscas. Já o presidente Lula manifestou solidariedade ao povo colombiano e disse que o Brasil está à disposição para prestar o apoio necessário. E os Estados Unidos responderam ao pedido de consulta do Brasil na Organização Mundial do Comércio sobre as medidas tarifárias impostas pelo governo americano a produtos brasileiros. A Casa Branca disse estar disposta a dialogar sobre o assunto em uma data que seja conveniente para ambas as partes. O pedido apresentado pelo Brasil contesta a tarifa de 25% sobre exportações brasileiras, além da taxa adicional de 12,5% aplicada a vários países. As sanções foram confirmadas após conclusão de uma investigação comercial que levou Washington a acusar o Brasil de práticas econômicas desleais e falhas no combate ao trabalho forçado. 8:12.

0: Tony Alvarado e Langley com Choosing Texas, Dani Carlos, Coisas Que Eu Sei, Paul Young, Old Girl, 8:19.
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0: Josiane, qual a situação da 381? Continua com problemas?
2: Edson, volto a falar da BR-381 lá no Jardim Vitória, trânsito difícil agora na saída para João Levade, tem ocorrência e um caminhão com defeito na faixa central perto do Borba Gato em Sabará. Para quem tá deixando a capital neste momento, MGC 262 Sabará e Caeté é a alternativa. No sentido do Belo Horizonte, teve aquela colisão, né, que trouxemos aqui na Alvorada, batida entre dois caminhões e um carro. Ainda há reflexos no trânsito. Outra situação agora, Edson, lá perto de Ravena. 381 realmente hoje muito complicado. Quem puder evitar a rodovia chegando de viagem Taquaraçu de Minas e Santa Luzia. 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Josiele Lemos para a Rádio Alvorada.
0: Ok, Josi. E Cruzeiro e Flamengo devem ter um jogo equilibrado nesta quarta-feira pela Libertadores. É o comentário de Paulo Vinícius Coelho que vai ouvir na sequência na prancheta do PVC. 8:20.
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9: O otimismo do Flamengo voltou, mas é de um jeito tão curioso que quando o Flamengo tá bem, joga bem, como jogou contra o Vitória, parece às vezes que não tem adversário. E a gente precisa olhar para o que aconteceu em Cruzeiro e Mirassol, também para Remo e Atlético, com observação do que está acontecendo nesse momento dos times mineiros. O Atlético cresceu, melhorou, tem grandes chances de eliminar o Bragantino, que perdeu para o Corinthians e caiu a invencibilidade de 10 jogos, a maior que havia na Série A do Brasileirão até o final de semana. O Cruzeiro é mais do que isso. O Cruzeiro descansou jogadores. Descansou Caio Jorge, Fabrício Bruno, descansou Gabriel Rojas, descansou Gerson e volta com força total para enfrentar o Flamengo, que tinha descansado e treinado por 2 semanas. Que o equilíbrio é a marca registrada desse grande clássico da Libertadores, ninguém tem dúvida. O grande jogo da semana. Só que tem um otimismo rubro-negro que se justifica pela boa atuação contra o Vitória. Mas não se justifica se você pensar que o Cruzeiro também jogou muito bem. Diga-se, o maior público do final de semana foi no Mineirão. Público pagante, confirmado pelo bordereiro da CBF, de 57.851. Mais do que os 55 mil registrados no Maracanã. Paulo Vinícius Coelho, PVC, Alvorada FM.
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0: 8:24.

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1: De volta, 8 horas 32 minutos. Começou a operar ontem o Desenrola Adimplentes, que oferece renegociação de dívidas de trabalhadores informais com juros menores. O programa ainda oferece crédito para estudantes e empresários em dia com o FIES. Segundo o Ministério da Fazenda, 30% do valor das operações serão provenientes das instituições financeiras, enquanto 70% serão bancados pela União. Entre as condições de renegociação, o programa prevê juros de 1,99% ao mês para trabalhadores sem carteira assinada, além de desconto de 12% sobre o valor da dívida para estudantes com contratos do FIES celebrados até 2017. Mais informações sobre o Desenrola Adimplentes você encontra no site do Ministério da Fazenda. E atenção, eleitores, a Justiça Eleitoral Mineira não terá expediente presencial nesta terça-feira em função de feriado forense, em que é celebrado o Dia da Instituição de Cursos Jurídicos no Brasil. Apesar disso, os atendimentos telefônicos serão realizados normalmente pelo Disque Eleitor no número 148 até às 7 da noite e na sessão de registro de candidaturas. Os eleitores ainda podem recorrer ao autoatendimento eleitoral no site do TSE ou aplicativo e-título para solicitar serviços como consulta da situação eleitoral, emissão da segunda via de certidões e pagamento de multas. 8h34.

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1: 8:41. A partir de hoje, alunos do ensino médio de escola pública, da EJA ou bolsistas integrais da rede privada de Belo Horizonte têm novo prazo para solicitar o passe livre estudantil. O benefício é destinado aos alunos que moram a mais de 1 quilômetro da instituição em que estudam e equivale a 100% do valor da passagem de ida e volta. O passe vale apenas para o serviço de transporte público coletivo da capital, ou seja, pelo cartão BH Bus. A repescagem ocorre até sexta-feira, das 10 da manhã às 5 da tarde, no Centro de Referência das Juventudes, Rua Guaicurus, número 50. Mais informações no site passeestudantil.pbh.gov.br.
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1: O professor e jornalista Carlos Alberto Santos, nosso antigo colega de trabalho aqui na Alvorada, lança nesta semana o e-book Viva a Vida. O livro reúne artigos e reflexões publicadas quinzenalmente pelo autor na coluna Dicas do portal BH Eventos. Com textos profundos e motivacionais, Carlos Alberto leva ao público mensagens inspiradoras que ajudam a refletir sobre o cotidiano, a essência humana e, principalmente, sobre o sentido da vida. Além de apresentar a obra, a ocasião promete um bate-papo leve, sensível e agradável. A live de lançamento do e-book Viva a Vida, de Carlos Alberto Santos, acontece nesta quarta-feira, às 7 da noite, pelo Instagram, @bheventos.oficial. Dezessete para as 9.

0: Últimas canções de hoje no painel: Curly Simon, You Know What To Do, Bert Fergie, Big Girls Don't Cry e Earth, Wind & Fire, After The Love Has Gone. Faltando agora 5 para as 9.
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0: Vamos conferir também as últimas informações dessa manhã, Josiele.
2: Para fechar nosso giro, Edson, destaque para o Belvedere, MGC 356, segue congestionada, teve ocorrência no trevo. Alerta para o motorista que chega de viagem, a fila afeta agora a 040 lá no viaduto da Mutuca. Também teve outra situação no acesso para a MG 30, estrada de Nova Linha. Neste momento, descer o anel rodoviário está valendo muito, viu, Edson? Depois a estrada do bairro Britis e a avenida Professor Mário Werneck. 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Josiele Lemos para a Rádio Alvorada.
0: Valeu, Josi.
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0: Chegamos ao final da edição desta terça, que teve os seguintes destaques. Há mais de um mês para o fim do inverno, Belo Horizonte registra a terceira maior temperatura do ano. Projeto que restringe venda de animais vivos em BH é aprovado na Câmara Municipal. O preço da cesta básica recua mais de 7% em Belo Horizonte, a ponta de Diese. Sobe para 132 o número de mortos em terremoto na Colômbia. Estados Unidos aceitam dialogar com o Brasil sobre tarifaço na OMC.
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0: Cruzeiro e Atlético voltam ao campo amanhã para jogos da Sul-Americana e também da Libertadores. E a CBF sorteia hoje os duelos das quartas de final da Copa do Brasil. Durante a nossa programação, você vai ter mais informações do repórter Alvorada, do Alvorada Express, e a partir das 5 da tarde, no painel Alvorada, segunda edição. Agradeço mais uma vez sua sintonia. Vamos juntos, um ótimo dia.
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0: Alvorada 2 para as 9.

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sequência inicial trouxe para você Bruno Mars, Just The Way You Are, George Harrison, My Sweet Lord, Michael Bublé, Home, Pepe Gomes, Garota Dourada. 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Você pode baixar nosso app ou então acessar o nosso site e deixar a Alvorada cada vez mais sua cara, dando a sua opinião, votando na sua música preferida. Você pode apertar o joinha verde para que ela toque mais, ou então o joinha vermelho para aquelas que você não quer que toque. Assim, aos poucos, você deixa a Alvorada FM cada vez mais do seu gosto. São 9h27. O Bônus Alvorada vai seguir com Mariah Carey, Mile.

0: temporada.
1: E as últimas canções, Country Club, Come Chameleon, Boyz II Men, Mercy, Mercy Me, Isabela Rocha, Quero Ser Feliz Também. Na Alvorada, faltando agora 5 para as 10.
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1: Já chega a 179 o número de mortes em decorrência do terremoto que atingiu a Colômbia nesta segunda-feira. Só na cidade de Cali, onde cerca de 20 prédios desabaram, autoridades locais contabilizam 85 óbitos e quase 200 desaparecidos. O tremor ainda provocou danos em pelo menos 7 aeroportos que tiveram as atividades suspensas para avaliação das estruturas. Diante da situação, o presidente recém-possado da Colômbia, Abelardo de la Espriella, declarou estado de emergência no país. O objetivo é agilizar as operações de resgate das vítimas e a reconstrução das áreas afetadas. O epicentro do terremoto de magnitude 7.4 foi registrado próximo a San José del Palmar, no oeste da Colômbia. O tremor foi sentido em diferentes cidades, incluindo em Manizales, onde parte de uma catedral histórica desabou. Por aqui no Brasil, moradores de Manaus, a cerca de 2 mil quilômetros do epicentro do terremoto, também relataram reflexos do abalo. O Corpo de Bombeiros foi acionado para vistoriar 4 edifícios que não apresentaram danos estruturais. Nas redes sociais, o governo do Brasil manifestou solidariedade ao povo colombiano e disse que o país está à disposição para prestar o apoio necessário. Capital Mineira tem céu encoberto, parcialmente nublado, 22 graus a temperatura aqui no alto da Raja Gabalha. 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
1: Alvorada faltando 2 para as 10.
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0: Pela alvorada, Tina Turner, Paradise is Here, James Blunt, Carrie Home e Michael Jackson, I Just Can't Stop Loving You. 10h26.
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0: A Bolsa de Valores de São Paulo está em baixa de 0,16% aos 171.904 pontos. O dólar comercial tem baixa de 0,12%, vendido a R$ 5,10, enquanto o euro tem baixa de 0,11%, negociado a R$ 5,89. Terça-feira tem manhã de céu nublado ou parcialmente nublado em Belo Horizonte e região metropolitana. A máxima hoje deve chegar a 25 graus, umidade relativa do ar mínima em torno de 50%. Neste momento temos 22 graus aqui no alto da Raja Gabalha. Ouça logo mais no repórter Alvorada. Inflação desacelera e fica em 0,07% em julho, aponta IBGE. 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
0: No alto da Raja, confirmando 22 graus.
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0: pela Alvorada, Alicia Keys, Girl on Fire, Alceu Valença, Anunciação e Anne Lennox, Why. Faltando 2 para as 11.
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0: A inflação oficial do país, medida pelo IPCA, ficou em 0,07% em julho, informou hoje o IBGE. O resultado é 0,09 ponto percentual menor que o registrado no mês anterior, quando o indicador ficou em 0,16%. 6 dos 9 grupos de consumo pesquisados tiveram alta no período, com destaque para habitação, puxado pelo aumento na energia elétrica residencial. Já entre os setores que apresentaram queda, o maior recuo foi observado no grupo de alimentação e bebidas. Com o resultado de julho, o IPCA acumula alta de 3,44% no ano e 4,44% nos últimos 12 meses. E a Prefeitura de Belo Horizonte promove hoje um feirão de empregos voltado para jovens entre 15 e 29 anos. A ação integra a Semana das Juventudes 2026 e conta com o apoio de 16 empresas que vão oferecer vagas no mercado de trabalho para esse público. As atividades incluem ainda serviços de saúde, como vacinação, consultoria para a elaboração de currículos e roda de conversa. As atividades são gratuitas e estarão disponíveis até às 10 da noite desta terça no Centro de Referência das Juventudes, que fica na Rua Guaicruz, número 50, centro da capital. Céu segue encoberto, parcialmente nublado na capital mineira, a temperatura em 23 graus aqui no alto da Raja Gabalha. Alvorada, mais música, mais informação, siga com a Flávia Abreu, ótima terça e até amanhã.
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1: Encerrando a primeira parte do bônus com Marina Lima, Full Gás, Camila Cabello, Senhorita e Cyndi Lauper, Time After Time. Agora 11h31. 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O bônus de uma hora só de música continua com Ellie Goulding. How long will I love you?

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1: Encerrando mais uma edição do Bônus na Alvorada com Earth, Wind & Fire, Fantasy. Ouvimos também Biquíni Cavadão, então, e Cante Crow, I've Been Loved Before. Faltando 3 minutos para o meio-dia, vamos à apuração do resultado da promoção cultural. O ganhador que leva um kit especial com produtos selecionados da Gelac Sorvetes é o Bruno Henrique de Paula Almeida, que respondeu certo. O nome da música interpretada por Gal Costa na abertura da novela Vale Tudo é Brasil. Parabéns, Bruno Henrique de Paula Almeida. Nossa equipe vai entrar em contato para instruções.
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1: A Prefeitura de Belo Horizonte oficializou hoje a criação do Parque Municipal Mantiqueira, na região de Venda Nova. O decreto foi publicado no Diário Oficial do Município 3 dias após a abertura do espaço para visitação. Com cerca de 10 mil metros quadrados, o parque passou por obras de infraestrutura e paisagismo e conta com pista de caminhada, arena e espaço para piqueniques. O local, que funcionava como Parque do Bairro Mantiqueira desde 2020, agora integra oficialmente a rede de parques da capital. As visitas ao Parque Municipal Mantiqueira podem ser feitas de terça-feira a domingo, das 7 da manhã às 5 da tarde. Esportes. E definidos nesta manhã os 4 duelos das quartas de final da Copa do Brasil. O mata-mata terá 3 clássicos regionais, incluindo Cruzeiro e Atlético. Além de Galo e Raposa, vão se enfrentar em campo Grêmio, Internacional, Palmeiras e Santos e Vasco e Vitória. Os jogos de ida das quartas de final da Copa do Brasil estão marcados para o dia 26 de agosto, enquanto as partidas de volta acontecem no dia 2 de setembro. No caso de Cruzeiro e Atlético, o primeiro duelo terá mando de campo do time celeste, enquanto o segundo terá mando da equipe atleticana. Voltamos com outras informações no Alvorada Express ao 12:30.
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0: Alvorada, você sabe por que houve Stevie Wonder, Part-Time Lover, U2, One e Vanessa da Mata e Ben Harper. Boa sorte, meio-dia 28.
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0: A Bolsa de Valores de São Paulo está em baixa de 1,55% aos 169.515 pontos. O dólar comercial tem alta de 0,81%, vendido a R$ 5,15. Já o euro tem alta de 0,78%, negociado a R$ 5,94. A terça-feira tem tarde de céu nublado a parcialmente nublado em Belo Horizonte e região metropolitana. A máxima hoje deve chegar a 25 graus, com umidade relativa do ar mínima em torno de 50%. Ouça logo mais no Repórter Alvorada. Prefeitura faz mutirão de repescagem para inscrições no passe livre estudantil.
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0: Novas informações com o repórter Diego Costa. Boa tarde para você, Diego.
2: Boa tarde para você também, Flávia Abreu, e para o ouvinte Alvorada, destaque para a região de Contagem agora com trânsito muito lento na Avenida Helena de Vasconcelos Costa, no sentido Betim, chegando ali à Via Expressa, altura do bairro Perobas. Por lá, segundo a Transcom, tem obras de drenagem, interdição de uma faixa e já vejo reflexos na BR-040, saída ali do trevo da Ceasa. Opção de rota para você que está na 040 e vai para a região de Betim é pegar o desvio pela Avenida das Américas e depois a Via Vereador Joaquim Costa. 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Diego Costa para a Rádio Alvorada.
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0: No alto da Avenida Raja Gabalha, 24 graus.
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6: Olá, querido ouvinte! Hoje é dia de homenagear uma figura que é fundamental em qualquer restaurante, bar ou boteco. O garçom. É ele que chega com um sorriso, conhece a casa, atende o pedido, percebe quando o cliente precisa de alguma coisa e muitas vezes transforma uma simples refeição em uma experiência especial. Ser garçom é ter agilidade, paciência, memória e principalmente a arte de servir. E aqui em Minas, a gente sabe bem o valor de uma boa mesa, de uma prosa gostosa e daquele atendimento que faz a gente se sentir em casa. Então hoje, o nosso muito obrigado a todos os garçons e garçonetes que fazem a gastronomia acontecer todos os dias, nos bastidores e na linha de frente. Parabéns pelo seu dia, porque prato bem feito alimenta o corpo, mas um bom atendimento alimenta a alma. Feliz dia do garçom. Para tirar dúvidas ou saber mais, acesse este e outros podcasts através do nosso site alvoradafm.com.br ou no meu Instagram, Flávio Chapuri. Eu sou o Flávio Trombino para Alvorada FM.

0: Na Alvorada FM, você ouviu Colby Kylie, Here Comes the Sun, Ira, Flores em Você e No Mercy, Baby Come Back. Faltando um minuto para uma.
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0: A partir de hoje, alunos do ensino médio de escola pública, da EJA ou bolsistas integrais da rede privada de Belo Horizonte, têm novo prazo para solicitar o passe livre estudantil. O benefício é destinado aos alunos que moram a mais de um quilômetro da instituição em que estudam e equivale a 100% do valor da passagem de ida e volta. O passe livre vale apenas para o serviço de transporte público coletivo da capital, ou seja, pelo cartão BH Bus. A repescagem ocorre até sexta-feira, das 10 da manhã às 5 da tarde, no Centro de Referência das Juventudes, na Rua Guaicurus, número 50. Mais informações no site passelivreestudantil.pbh.gov.br. Retificando, passeestudantil.pbh.gov.br. E atenção, eleitores, a Justiça Eleitoral Mineira não terá expediente presencial nesta terça-feira em decorrência do feriado forense que celebra o dia da instituição de cursos jurídicos no Brasil. Apesar disso, o atendimento telefônico é realizado normalmente pelo Disque Eleitor no número 148 até às 7 da noite. Os eleitores ainda podem recorrer ao autoatendimento eleitoral no site do TSE ou aplicativo e-título para solicitar serviços como segunda via do documento, consulta da situação eleitoral, emissão de certidões e pagamento de multas. Voltamos com outras notícias no Repórter Alvorada, edição das 2.
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3: No alto da Raja Gabalha, 25 graus.
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3: Muito boa tarde, uma excelente terça-feira para você que está na Alvorada FM de Belo Horizonte, 1:04.
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3: Ed Sheeran e Passenger. Let Her Go.

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1: Encerrando a primeira parte do bônus com Amy Winehouse, Rehab, Marvin Gaye, Sexual Healing e Adriana Calcanhoto, Devolva-me. 1:25. 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O bônus de uma hora só de música continua com Avril Lavigne, Knock Knock, Heaven's Door.

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1: Encerrando mais esta edição de uma hora só de música com Diana Ross, Upside Down, Kelly Clarkson, Breakaway e Skank, Algo Parecido. Faltam 5 para as 2.
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1: Estão abertas as inscrições para os cursos das trilhas da gastronomia oferecidos pela Prefeitura de Belo Horizonte. O programa conta com oportunidades para cursos de comida de boteco, pizzaiolo e bolos decorativos, sendo 20 vagas para cada. As inscrições devem ser feitas até o dia 23 de agosto por meio de formulário disponível no portal da Prefeitura. As aulas estão previstas para ter início no dia 8 de setembro no Cresam Mercado da Lagoinha. Mais informações em pbh.gov.br. E quase 50 bairros de Sabará, na Grande BH, podem ficar sem abastecimento de água nesta sexta-feira devido à manutenção emergencial da Copasa. A intervenção pode causar intermitência no centro, além de bairros como Arraial Velho, Cabral, Rosário, Santana e Santo Antônio. A previsão é que o serviço seja normalizado até amanhã ao meio-dia. Ainda segundo a Copasa, imóveis que possuem caixas d'água podem não sofrer os impactos do desastre.

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3: Alvorada 2 para as 2.
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0: Na Alvorada FM você ouviu Paul McCartney e Michael Jackson, 666, Paul Red Castle, Ventura Highway e Cidade Negra, Estrada 2:23.
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0: O índice Bovespa opera em queda de 2,39% aos 168.064 pontos. No câmbio, o dólar comercial valoriza 0,99%, negociado a 5,16. Já o euro sobe 0,36%, vendido a 5,89. Região metropolitana de Belo Horizonte tem céu parcialmente nublado. Agora faz 25 graus no alto da Avenida Raja Gabalha. Confira daqui a pouco no Repórter Alvorada. Ata do Copom indica que juros podem permanecer altos por mais tempo para controlar a inflação.
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0: 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Alvorada FM, 2:24.
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0: riscos fiscais e o cenário internacional como fatores de preocupação e afirmou que novas decisões dependerão da evolução dos indicadores econômicos. Na última reunião, a Selic caiu de 14,25% para 14% ao ano, o quarto corte seguido. E o custo da cesta básica em Belo Horizonte caiu 7,44% em julho, na comparação com o mês anterior. Segundo pesquisa divulgada pelo Diese, o preço do conjunto de alimentos considerados essenciais ficou em R$ 765,25 no período. Também foram observadas altas em outras 25 capitais, com destaque para Natal, Maceió e Palmas. Ainda de acordo com o Diese, em julho, o salário mínimo necessário para manter uma família de quatro pessoas deveria ter sido de R$ 7.687, quase cinco vezes o valor da remuneração básica paga atualmente. Voltamos com outras notícias no Repórter Alvorada, edição das quatro. Agora falta um minuto para as três. Você está na Alvorada FM de Belo Horizonte. Eu sou a Flávia Abreu, fico por aqui. A partir de agora em sua companhia, Joênio Martins. Para você, uma ótima tarde.
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6: Agora no alto da Rádio Gabalha faz 24 graus.
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5: São 3:02. Olá, muito boa tarde para você ligado na Alvorada FM. 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Aí é só mandar o seu nome completo por mensagem de texto através do nosso WhatsApp, que é o 319-9981-5757. O primeiro a enviar corretamente vai ganhar um par de ingressos para assistir ao show da

0: cantora portuguesa Carminho, que acontece no dia 19 de agosto, às 21 horas, no Grande Teatro Sesc Paládio. Resultado daqui a pouquinho no final do bônus. E repetindo o WhatsApp para você mandar mensagem de texto: 31 999815757. Uma hora direto só de música. Já vai começar. Ouça o que vem por aí.
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1: Você ouviu na Alvorada FM The Wonders That Thing You Do, In Excess, Never Tear Us Apart e Guilherme Arantes, Pedacinhos. E essa foi a primeira parte do bônus. Agora são 3 horas e 23 minutos. Promoção cultural continua. 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

0: temporada.
1: Muito bem, fechamos o bônus desta hora. Você ouviu de Barge, Read of the Night, Rita Lee, Mania de Você e Backstreet Boys, Quit Play Games. Agora faltando 4 minutos para as 4 horas e vamos à apuração do resultado da promoção cultural. E o ganhador que leva um par de ingressos para assistir ao show da cantora portuguesa Carminho, que acontece no dia 19 de agosto às 21 horas no Grande Teatro Sesc Paládio, é Carlos Eduardo Batista. Rita Lee começou sua carreira fazendo parte dos Mutantes nos anos 60. Parabéns, Carlos Eduardo. Nossa equipe entrará em contato para as instruções.
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1: O Tribunal Superior Eleitoral se reúne nesta quinta-feira para buscar consenso sobre como devem ser julgados casos envolvendo o uso de inteligência artificial nas eleições deste ano. O encontro, convocado pelo presidente da Corte, ministro Cássio Nunes Marques, ocorre antes do julgamento de uma ação sobre um vídeo com deepfake de Jair Bolsonaro, exibido na Convenção Nacional do PL, que oficializou a candidatura de Flávio Bolsonaro à presidência. A ação foi apresentada pelo PT, que afirma que o material faz pedido explícito de voto e viola as regras do TSE para uso de IA. A defesa nega que o vídeo seja um deepfake e diz que não houve pedido de votos. E a Comissão de Assuntos Econômicos do Senado aprovou hoje duas propostas que beneficiam categorias específicas. Uma delas estabelece aumento escalonado do piso salarial de médicos e cirurgiões dentistas, que chegará a 13 mil.

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0: Alvorada FM, você sabe por que houve Dire Straits, Walk of Life, Motiba, Romeo Was Built in a Day e Adele Set Fire to the Rain. Agora faltando, agora aliás, são 4h28, Alvorada FM.
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0: O índice Bovespa opera em forte queda de 2,52% aos 167.839 pontos. No câmbio, o dólar comercial valoriza 1,1%, negociado a R$ 5,16. Já o euro sobe também 1,1% e é vendido a R$ 5,96. Região metropolitana de Belo Horizonte tem céu parcialmente nublado, parcialmente ensolarado neste momento. Agora faz 24 graus no alto da Avenida Raja Gabalha. Confira daqui a pouco no painel Alvorada, segunda edição. Delegada, esposa do empresário que matou o gari Laudemir em BH, tem licença médica renovada novamente. Caso completa um ano nesta terça.
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0: E chegando para as primeiras informações desta tarde, Emerson Rodrigues, muito boa tarde para você, já falando com as informações da Avenida Nossa Senhora do Carmo. Bem-vindo.
2: Boa tarde, Joênio. Boa tarde, ouvinte Alvorada. Avenida Nossa Senhora do Carmo, na subida em direção ao Belvedere, tem restrição de faixa na região do bairro São Pedro, perto do encontro com a Avenida Uruguai. Por isso, lentidão desde a Avenida do Contorno. Já você, motorista que está no centro e pretende ir para o Belvedere, pode ganhar tempo subindo a Avenida Raja Gabalha, que apresenta neste momento boas condições. 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
8: 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E a temperatura.
0: Agora no alto da Raja Gabalha, faz 24 graus.
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Billie Eilish, Birds of a Feather. Você ouviu também Pepeu Gomes aqui na Alvorada, Mil e Uma Noites de Amor, e Celine Dion, A New Day Has Come. Agora, faltando 2 minutos para 5, em instantes, Painel Alvorada, segunda edição.

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3: São 5:02. Olá, muito boa tarde. Eu sou o Joênio Martins e vamos juntos no Painel Alvorada, segunda edição. Belo Horizonte tem céu com nuvens e tarde ensolarada. Neste momento faz 23 graus no alto da Avenida Raja Gabalha. Confira as principais notícias desta terça-feira, 11 de agosto de 2026. Delegada, esposa do empresário que matou o gari Laudemir em BH, tem licença médica renovada novamente. Manutenção de emergência da Copasa deixa quase 50 bairros de Sabará sem abastecimento de água nesta terça. Ata do Copom indica que juros podem permanecer altos por mais tempo para controlar a inflação. Síria condena ex-ditador Bashar al-Assad à morte por crimes contra a humanidade.
4: Esportes.
3: Copa do Brasil terá 3 clássicos nas quartas de final, incluindo Atlético e Cruzeiro. Uma excelente tarde, 5:03 agora.

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1: 5:12, exatamente um ano após o assassinato do gari Laudemir Fernandes em Belo Horizonte, a delegada e esposa do réu René Júnior teve a licença médica renovada novamente por mais 30 dias. A decisão foi publicada hoje no Diário Oficial do Estado. Ana Paula Lamego Balbino está afastada do cargo na Polícia Civil desde o crime e já teve a licença renovada ao menos 6 vezes. Ela também é indiciada por prevaricação e por porte ilegal de arma de fogo. Isso porque a pistola supostamente usada por René para atirar em Laudemir pertencia a ela. De acordo com o portal da Transparência, Ana Paula segue sendo remunerada. Em junho, último mês disponível para a consulta, ela recebeu mais de R$17 mil. E quase 50 bairros de Sabará, na Grande BH, podem ficar sem abastecimento de água nesta terça-feira devido a uma manutenção emergencial da Copasa. A intervenção pode causar intermitência no centro, além de bairros como Arraial Velho, Cabral, Rosário, Santana e Santo Antônio. A previsão é que o serviço seja normalizado até amanhã, ao meio-dia. Ainda segundo a Copasa, imóveis que possuem caixa d'água podem não sofrer os impactos do desabastecimento. 5:14.

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1: 5:22. A partir de hoje, alunos do ensino médio de escola pública, da EJA ou bolsista integrais da rede privada de Belo Horizonte têm novo prazo para solicitar o passe livre estudantil. O benefício é destinado aos alunos que moram a mais de 1 quilômetro da instituição em que estudam e equivale a 100% do valor da passagem de ida e de volta. O passe vale apenas para o Serviço de Transporte Público Coletivo da capital, ou seja, pelo cartão BH Bus. A repescagem ocorre até sexta-feira, das 10 da manhã às 5 da tarde, no Centro de Referência das Juventudes, na Rua Guaicurus, número 50. Mais informações no site passeestudantilpbh.gov.br. E atenção, eleitores! A Justiça Eleitoral Mineira não tem expediente presencial nesta terça-feira, em decorrência do feriado forense que celebra o Dia da Instituição de Cursos Jurídicos no Brasil. Apesar disso, o atendimento telefônico é realizado normalmente pelo Disque Eleitor no número 148 até às 7 da noite. Os eleitores ainda podem recorrer ao autoatendimento eleitoral no site do TSE ou aplicativo e-título para solicitar serviços como segunda via do documento, consulta da situação eleitoral, emissão de certidões e pagamento de multas. Agora são 5:24.

0: Alvorada FM, Coldplay, Paradise, Total, I'll Be Over You e Samuel Rosa, Rio Dentro do Mar. Agora são 5h31.
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0: A terça-feira tem tarde de céu nublado, com temperatura elevada e ar seco em Belo Horizonte. Os termômetros variaram hoje entre 16 e 25 graus. Já a umidade relativa do ar mínima ficou em torno de 50% à tarde. Agora faz 22 graus no alto da Avenida Raja Gabalia.
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0: E agora vamos conferir as informações do trânsito direto da nossa central com Emerson Rodrigues, já com ocorrência onde, Emerson? Muito boa tarde para você.
3: Joênio, na subida para o trevo do shopping do Belvedere, a pista da Avenida Nossa Senhora do Carmo está parcialmente interditada em razão de ocorrência depois da passagem pelo Morro do Papagaio. Há retenção e a dica para você fugir do congestionamento motorista é subir a Avenida Raja Gabalha. Em termos de descida para o centro, na Avenida Nossa Senhora do Carmo, lentidão nas curvas do Paredão e também nas proximidades da Avenida do Contorno por excesso de veículos. Quem opta por descer pela Raja Gabalha, reduz a velocidade na região dos bairros Luxemburgo e Cidade Jardim. Você, na Raja, ganha tempo entrando no bairro São Bento e seguindo para o centro pelas avenidas Arthur Bernardes e Prudente de Moraes. 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Emerson Rodrigues, Rádio Alvorada.
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1: O calor chegou com tudo, e a verdade é que nesse período a vontade que dá é de sair do trabalho e parar em um lugar agradável da cidade, com mesas ao ar livre, para dar aquela refrescada. E hoje eu quero te passar três sugestões. 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Para rever essa dica, você pode me procurar no Coisas de Mineiro ou acessar alvoradafm.com.br/podcasts. Sou Isabela Lapa, para Alvo. 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
1: Agora faltando 15 minutos para as 6 horas.
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1: Foram definidos hoje os 4 confrontos das quartas de final da Copa do Brasil 2026. Pela segunda vez consecutiva, Atlético e Cruzeiro vão se enfrentar pelo torneio de mata-mata. Haverá também clássicos entre Grêmio Internacional e Palmeiras e Santos, além de Vasco contra o Vitória. No clássico mineiro do ano passado pela competição, quem se deu melhor foi a Raposa, que venceu ambos os duelos por 2-0. Os jogos de ida das quartas de final da Copa do Brasil estão marcados para o dia 26 de agosto, enquanto os de volta ocorrem no dia 2 de setembro. A primeira partida terá mando de campo, mando celeste, enquanto a segunda será na casa da equipe alvinegra. Antes disso, o Atlético volta a campo amanhã às 7 da noite contra o Bragantino pela ida das oitavas de final sul-americana. O duelo em Bragança Paulista terá transmissão do canal ESPN e do stream Disney Plus. Também nesta quarta-feira, às 9:30 da noite, o Cruzeiro recebe o Flamengo no Gigante da Pampulha pela ida das oitavas da Copa Libertadores. Os ingressos para o confronto decisivo já estão esgotados. 5:47.

0: Alvorada FM, você sabe por que houve Fugees, Kill Me Softly with His Song. Você ouviu também Rick Ocasek, Emotion in Emotion e Roberta Sá e Pedro Mariano, Um Sonho a Dois. Agora, faltando 4 minutos para as 6 horas.
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0: O Aeroporto Internacional de Belo Horizonte, em Confins, opera normalmente na tarde desta terça-feira. Também tem funcionamento regular os terminais de Congonhas e Guarulhos, em São Paulo, e o Aeroporto Internacional Presidente Juscelino Kubitschek, em Brasília. A situação é a mesma no Galeão e no Santos Dumont, ambos no Rio de Janeiro.
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0: Atualizando informações do trânsito, cenário agora, reta do Califórnia. É com você, Emerson.
3: Joênio, pista da BR-040 na saída para Sete Lagoas está parcialmente interditada na reta do Califórnia, em razão de ocorrência. Entramos em contato com a concessionária, mas detalhes até o momento não foram fornecidos. Há reflexos de lentidão também na subida da Via Delta em direção ao anel rodoviário Via Delta, com trânsito congestionado em toda a extensão. E com o trânsito complicado agora no trevo do Califórnia, motoristas enfrentam dificuldades também na chegada à BH pela BR-040, desde o trevo da SEAS em Contagem até o anel rodoviário. Em ambas as situações, para ganhar tempo, você que dirige pode passar pela Via Expressa e Avenida Teleférico. 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Emerson Rodrigues, para a Rádio Alvorada.
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1: Agora são 6:10. O Banco Central deixou em aberto os próximos passos da Selic, a taxa básica de juros, mas indicou que o índice pode permanecer alto por mais tempo para controlar a inflação. Segundo a ata da última reunião do Comitê de Política Monetária divulgada hoje, as expectativas de inflação seguem acima da meta para 2026 e 2027. O BC também citou riscos fiscais e o cenário internacional como fatores de preocupação e afirmou que novas decisões dependerão da evolução dos indicadores econômicos. Na última reunião, a Selic caiu 14,25% para 14% ao ano, o quarto corte seguido. E o custo da cesta básica em Belo Horizonte caiu 7,44% em julho, na comparação com o mês anterior. Segundo pesquisa divulgada pelo DIEESE, o preço do conjunto de alimentos considerados essenciais ficou em R$ 765,25 no período. Também foram observadas altas em outras 25 capitais, com destaque para Natal, Maceió e Palmas. Ainda de acordo com o DIEESE, em julho, o salário mínimo necessário para manter uma família de 4 pessoas deveria ter sido de R$ 7.687, quase 5 vezes o valor da remuneração básica paga atualmente. Agora são 6:12.

0: Você ouviu na Alvorada, 93 Million Miles, Jason Mraz, Beatles, Why My Guitar Gently Weeps e Bruno Mars e Lady Gaga, By Oidel Smile. Agora são 6:19.
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0: Em pré-campanha eleitoral, Lula articula debate sobre emendas, enquanto Flávio Bolsonaro tenta discutir condenação do pai. As informações diretas de Brasília, você acompanha agora na Alvorada com José Maria Trindade.
2: Pois não, olha, candidatos já colocam nos debates e sabatinas propostas polêmicas para mudanças do Estado. O presidente Lula tem como alvo um novo poder assumido pelo Congresso e joga na mesa o debate importante sobre as emendas parlamentares. Para se ter uma ideia, a política mudou com as emendas. Cada deputado e cada senador movimenta no mandato mais de 400 milhões de reais do orçamento. Os presidentes da Câmara e do Senado decidem mais de 5 bilhões de reais. É muito dinheiro e torna os deputados e senadores quase imbatíveis para a reeleição. Olha só, se for muito burro com tanto dinheiro assim não se reeleger. É a avaliação do deputado Hildon Rocha, do MDB do Maranhão, que usa as emendas, mas considera que elas não deveriam ser uma decisão do parlamento. E aí vem o senador Flávio Bolsonaro, que ataca duramente o Supremo e a Justiça. Ele está convencido de que o pai, o ex-presidente Jair Bolsonaro, condenado por tentativa de golpe e 4 outros crimes, sofreu injustiça. Não foi uma condenação do ministro Alexandre de Moraes, mas da primeira turma. O discurso do senador atrai propostas de mudanças, como o Código de Conduta de Ministros, e ainda, o ministro Flávio Dino já defende a reforma do Judiciário. Este é um assunto considerado tabu por aqui. De Brasília, José Maria Trindade para a Rádio Alvorada.
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0: Kid Abelha, Nada Sei, Maroon 5, Girls Like You e Jason Mraz, 93 Million Miles. Agora são 6h27.
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0: Mais informações do trânsito. Emerson Rodrigues e a Cristiano Machado agora.
2: Joênio, no elevado sobre a rua Jacuí, pista da Avenida Cristiano Machado, no sentido Venda Nova, tem ponto de retenção e reflexos de lentidão desde o Barro Preto, desde a Avenida do Contorno. Motorista na região oeste de BH querendo chegar ao Complexo da Lagoinha deve se programar, porque o trânsito está sobrecarregado na Avenida Amazonas entre o Santo Agostinho e a Praça Raul Soares. E você no centro, querendo acessar a Avenida Cristiano Machado, no sentido Venda Nova, pode fugir da lentidão no túnel da Lagoinha, cortando o caminho pelo bairro Floresta. 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Emerson Rodrigues para a Rádio Alvorada.
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8: Hoje eu venho aqui desabafar, na verdade, fazer uma reclamação direta para os arquitetos, decoradores e fotógrafos do segmento. Portanto, se você que está nesse momento me escutando conhecer alguém, mande por favor esse podcast para eles. As fotos de arquitetura estão pardas. E a minha pergunta é, por que vocês agora estão aceitando, no caso dos arquitetos, e colocando, no caso dos fotógrafos, um filtro nas fotos dos projetos que deixam tudo pardo, sem vida, sem graça, triste mesmo? E o pior de tudo é que eu vi que esse filtro está sendo usado mundo afora, o que só reforçou a minha convicção. É moda e os profissionais brasileiros estão seguindo. Porém, caros colegas, arquitetos, decoradores, fotógrafos e afins, a luz desse Brasilzão é linda. Nossas cores são alegres, vivas, vibrantes, únicas. Não faz sentido deixar tudo pardo, não é bonito e nem sofisticado. É feio e jeca. E você que anda fazendo isso tá apenas sacrificando seu trabalho em prol da manada. Fique por dentro do Morar Contemporâneo. Ouça o Decore Arte no site da rádio e acompanhe mais conteúdos no Instagram You Can Find. Eu sou Janina Esther para a Rádio Alvorada FM.
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1: Faltando 19 para as 7, já passa de 250 o número de mortos em decorrência do terremoto que atingiu a Colômbia nesta segunda-feira. Cerca de 3 mil pessoas estão desaparecidas. O presidente recém-empossado do país, Abelardo de la Espriella, declarou situação de emergência a fim de agilizar as operações de resgate e a reconstrução das áreas afetadas. O tremor de magnitude 7,4 foi o mais forte registrado na Colômbia em uma década. Em nota, o governo do Brasil manifestou solidariedade ao povo colombiano e disse estar à disposição para prestar o apoio necessário. Também informou não ter identificado até o momento brasileiros entre as vítimas. E o ex-ditador da Síria, Bashar al-Assad, foi condenado hoje à pena de morte por um tribunal do país, considerado culpado de crimes contra a humanidade. O veredicto foi dado à revelia, já que ele fugiu com a família para a Rússia em dezembro de 2024, onde recebeu asilo. O ex-líder foi a primeira figura do antigo governo a ser julgada por crimes de guerra. Ele passou 24 anos no poder, sendo deposto após a guerra civil travada na Síria em 2011. Antes disso, a família de al-Assad já estava no poder há 50 anos. Também foi condenado à morte um ex-funcionário e primo do ditador. 18 para as 7.

0: Alvorada FM, Ana Rato, Passe em Casa, Phil Collins, I Wish You Would Rain Down e Bee Gees, Wish You Were Here. Agora faltando 9 minutos para as 7 horas.
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0: De volta, Emerson Rodrigues, qual o seu destaque?
2: Joênio, o trânsito ainda apresenta reflexos de lentidão na subida para o Mangabeiras pela Avenida Afonso Pena, em razão de ocorrência envolvendo moto no encontro com a Avenida do Contorno, na altura da Praça Milton Campos. Motoristas pisam no freio na subida da Afonso Pena antes da chegada ao cruzamento com a Avenida Brasil. E uma alternativa para ganhar tempo é subir a Rua da Bahia e mais à frente passar por vias internas do Santo Antônio e do Anchieta. No sentido rodoviária, o trânsito está mais carregado na Avenida Afonso Pena, entre o Parque Municipal e a Rua Espírito Santo, e mais à frente, nas proximidades da Praça Rio Branco. 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Emerson Rodrigues, para a Rádio Alvorada.
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7: O balanço das vendas do último mês de julho, divulgado pela Federação Nacional da Distribuição de Veículos Automotores, a FenaBrave, indica um verdadeiro salto dos modelos com propulsão totalmente elétrica no mercado, cujos emplacamentos superaram pela primeira vez na história os dos modelos movidos a diesel no Brasil. No mês passado, foram vendidos 25.787 automóveis totalmente elétricos, que conquistaram uma parcela de 9,7% no mercado. Para se ter uma ideia, em julho de 2025, haviam sido comercializados apenas 7.007 carros desse tipo, o que indica uma alta de 268% em um ano. Já os modelos a diesel somaram 23.809 emplacamentos e ficaram com uma participação de 9%. Além disso, consideradas somente as negociações no varejo para pessoas físicas, os três automóveis mais comercializados do Brasil em julho foram elétricos: BYD Dolphin, Geely EX2 e BYD Dolphin Mini, nessa ordem. Quando são levadas em conta também as vendas para pessoas jurídicas ou os números acumulados no primeiro semestre, os resultados mudam e os elétricos se tornam minoria. Mas ainda assim, o crescimento desses veículos impressiona.
8: 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Eu sou Alexandre Carneiro para a Rádio Alvorada.
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1: 7:02. A inflação oficial do país medida pelo IPCA ficou em 0,07% em julho, informou hoje o IBGE. O resultado é 0,09 ponto percentual menor que o registrado no mês anterior, quando o indicador ficou em 0,16%. 6 dos 9 grupos de consumo pesquisados tiveram alta no período, com destaque para a habitação, puxado pelo aumento da energia elétrica residencial. Já entre os setores que apresentaram queda, o maior recuo foi observado no grupo de alimentação e bebidas. Com o resultado de julho, o IPCA acumula alta de 3,44% no ano e de 4,44% nos últimos 12 meses.
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1: O índice Bovespa fechou o pregão de hoje em queda de 2,5% aos 167.874 pontos. No câmbio, o dólar comercial valorizou 0,98%, negociado a R$ 5,16. Já o euro subiu 0,99%, vendido a R$ 5,95. 7,4.

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1: Você ouviu na Alvorada, Gilberto Gil, Andar com Fé, Ted Swings, God Went Crazy e Carly Simon, Coming Around Again. Agora são 7:11.
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1: E o Emerson volta a falar sobre a Avenida Nossa Senhora do Carmo. Situação de momento agora, Emerson.
3: Joelho, batida entre carro e moto interdita parcialmente o trânsito na descida para o centro pela Avenida Nossa Senhora do Carmo, na rotatória da Rua Colômbia, região do bairro Sion. A lentidão desde o trevo do shopping do Belvedere, motorista, para ganhar tempo, você pode descer pela Avenida Raja Gabalha. 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Emerson Rodrigues para a Rádio Alvorada.
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9: A vida não é uma corrida. A beleza está nas pausas. Respire. Ela acontece nos detalhes. 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E não o tempo. 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
1: São 7:19. Torcedores não devem se apegar a histórico recente, sim à forte rivalidade para os clássicos entre Atlético e Cruzeiro para as quartas de final da Copa do Brasil. Os detalhes no comentário de Paulo Vinícius Coelho, o PVC, que você acompanha agora na Alvorada FM.
2: Boa noite. A história recente mostra a vantagem do Cruzeiro nos confrontos contra o Atlético com a decisão do Campeonato Mineiro e das quartas de final da Copa do Brasil do ano passado. Mas não vai se perder pelo presente. Pense na história, na rivalidade. Cruzeiro e Galo sempre é clássico e, portanto, sempre imprevisível. O Cruzeiro está melhor do que o Galo, mas o Cruzeiro perdeu há menos tempo do que o Atlético, que não perde há 7 partidas. Presta atenção, não é que o Atlético começou a jogar bem, mas ele parou de perder. E se parou de perder, vai ser competitivo contra seu maior rival. O Cruzeiro nem se fala. Só que o Cruzeiro tem o desgaste dos jogos da Libertadores antes de enfrentar o Atlético, que vai ter o desgaste dos jogos da Sul-Americana contra um rival diferente. Se o Cruzeiro pega o Flamengo, o Atlético pega o Bragantino. Tem diferença. O sorteio incluiu clássicos em todos os lugares, né? Grenal, Palmeiras e Santos, Galo e Cruzeiro. E mais Vasco e Vitória. De todos, imprevisível mais talvez seja o Grenal, mas rivalidade igual é Atlético e Cruzeiro. Paulo Vinícius Coelho, PVC, Alvorada FM.
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1: 7:22, o Tribunal de Justiça de Minas Gerais determinou o afastamento imediato do juiz Milton Lívio Lemos Salles, flagrado bebendo vinho, fumando e usando bermuda durante uma sessão virtual de julgamento. A sessão foi suspensa assim que os participantes perceberam o consumo da bebida. A Corregedoria Geral de Justiça instaurou uma sindicância para apurar o caso e os processos que estavam sob relatoria do magistrado serão redistribuídos. Em vídeo, Salles afirmou ser vítima de difamação e fez ofensas ao STF, ao STJ, ao ministro Alexandre de Moraes e a desembargadores mineiros. O afastamento ainda será analisado pelo órgão especial do TJMG, mas já tem data de validade imediata. E mais de 112 municípios mineiros estão, mais uma vez, sob alerta do INMET para o perigo potencial devido ao tempo seco até às 11 horas da noite de hoje. A previsão é que os índices de umidade relativa do ar variem entre 20% e 30% em áreas como o Triângulo Mineiro, norte e noroeste do estado. Nesse período, algumas recomendações são feitas pelo órgão, entre elas beber bastante líquido, evitar desgaste físico nas horas mais secas, além da exposição ao sol nas horas mais quentes do dia. É importante ainda redobrar a atenção com problemas respiratórios. 7:24.

0: 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Você ouviu Barão Vermelho e Frejá, Amor, Meu Grande Amor, Elton John e Blue, Sorry Since You Be a Hardest Word e Heart Alone. Agora são 7h31.
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0: A previsão para amanhã na região metropolitana de Belo Horizonte é de tempo parcialmente nublado, com possibilidade de nevoeiro ao amanhecer. Temperatura na capital mineira deve variar entre 14 e 28 graus. Já a umidade relativa do ar mínima fica em torno de apenas 35% à tarde. Agora faz 19 graus no alto da Avenida Raja Gabalha.
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0: Emerson de volta com mais informações via expressa. E agora, Emerson?
3: Joênio, obra segue interditando parcialmente o trânsito na via expressa de Contagem, sentido Betim, pouco depois do encontro com a Avenida Helena de Vasconcelos. Lentidão na via expressa começa ali na região do bairro Água Branca. Motorista, você tem a alternativa de sair, acessar a Avenida Babita Camargos e mais à frente, João César de Oliveira, passando pelo Eldorado. Motoristas também enfrentam dificuldades na Helena de Vasconcelos, sentido Betim, desde a BR-040 e, nesse caso, é possível ganhar tempo pela Avenida das Américas e via Vereador Joaquim Costa. 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Emerson Rodrigues para a Rádio Alvorada.
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11: Olá, ouvintes leitores do Mundo Livro, hoje eu vou falar sobre o livro O Algoritmo Sou Eu, de Marta Batalha, editado pela Arquipélago. O que acontece quando a inteligência artificial, as redes sociais e os algoritmos começam a influenciar a forma como pensamos, amamos e enxergamos o mundo? Esta é a pergunta que ronda o livro. Em O Algoritmo Sou Eu, a autora reúne pela primeira vez suas crônicas em um volume que combina humor, ironia e observação do cotidiano. São 58 textos escritos a partir da Califórnia, onde ela vive, abordando temas como a maternidade, imigração, feminismo, tecnologia, inteligência artificial, política e as diferenças entre o Brasil e os Estados Unidos. Com um olhar afiado e uma escrita leve, Marta transforma situações aparentemente banais em reflexões sobre o nosso tempo. O livro mostra que, por trás de cada algoritmo, continuam existindo pessoas, escolhas e emoções. Marta Batalha é jornalista e autora de A Vida Invisível, de Eurídice Guzmão, Nunca Houve um Castelo, Chuva de Papel e Li Sem Medo. 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
1: Faltando 14 minutos para as 8 horas, o Conservatório FMG celebra um século de existência com show especial do trio Amaranto em parceria com Tabajara Belo. Juntos, eles apresentam, nesta quinta-feira, Vinícius, que passeia pela obra de Vinícius de Moraes. O evento combina lirismo, humor e crônicas do cotidiano com o violão erudito popular. Além dos poemas musicados, o repertório traz o repertório musical do artista carioca, incluindo parcerias com Chico Buarque. Espetáculo com o Grupo Amaranto e Tabajara Belo ocorre nesta quinta-feira, às 7:30 da noite, no Conservatório FMG. A entrada é gratuita e por ordem de chegada.
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1: A partir de amanhã, os fãs do Bolinho, ícone urbano de Belo Horizonte, poderão conferir o personagem em diferentes versões na exposição que celebra os 17 anos de sua criação. Ao longo desse período, a figura criada pela artista Raquel Couto estampa muros, fachadas, viadutos e esquinas da cidade. A mostra Habitante, Registros de um Bolinho pela Cidade será dividida em 5 ambientes onde o bolinho surge inteiro, multiplicado ou apenas em fragmentos que remetem ao personagem. A exposição é gratuita e poderá ser conferida até o dia 13 de setembro na Galeria Pedro Moraleida, no Palácio das Artes, no centro de BH. 13 minutos para as 8.

0: Jota Quest e Tim Maia sendo o farol de SJ Price Tag e Jamin Douglas Titanium. Agora 2 minutos para as 8 horas.
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0: Finalizando a participação do Emerson Rodrigues, ele fala sobre o Complexo da Lagoinha, mais um panorama do trânsito. Emerson.
2: Joênio, saída do centro de BH pelo viaduto leste do Complexo da Lagoinha apresenta reflexos de lentidão. Tem restrição de faixa e com esse cenário a dica para você que está no centro querendo acessar a Avenida Cristiano Machado é passar pelo viaduto Santa Teresa e vias internas do bairro Floresta. Já para você que pretende seguir pela Avenida Antônio Carlos, o caminho mais rápido para sair do centro para Antônio Carlos é pelo viaduto A do Complexo da Lagoinha. 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Emerson Rodrigues para a Rádio Alvorada.
0: Valeu, Emerson.
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0: Agora faltando 1 minuto para as 8 horas. Belo Horizonte tem céu limpo neste momento, faz 19 graus no alto da Avenida Raja Gabalha. Estes foram os destaques de hoje do Painel Alvorada, segunda edição. Delegada, esposa do empresário que matou o gari Laudemir em BH, tem licença médica renovada novamente. Manutenção de emergência da Copasa deixa quase 50 bairros de Sabará sem abastecimento de água nesta terça. Tribunal de Justiça de Minas Gerais afasta juiz flagrado bebendo vinho e fumando durante sessão virtual de julgamento. Ata do Copom indica juros que podem permanecer altos por mais tempo para controlar a inflação. Síria condena ex-ditador Bashar al-Assad à morte por crimes contra a humanidade. E no esporte, Copa do Brasil terá 3 clássicos nas quartas de final, incluindo Atlético e Cruzeiro. 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
2: A partir de agora, com muita música de qualidade. 8:02, hora de saber o que vem por aqui.
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Finalzinho da primeira sequência do bônus com George Benson, Love Times Love, Pink, Just Give Me a Reason, e Boys Like Girls e Taylor Swift, Two Is Better Than One. 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Participe e dê a sua opinião. 8:30, de volta ao bônus com Whitney Hill.

0: Madrugada. Sequência final do bônus com The How John Oates, Menader, Another Level, Be Alone No More e o saudoso Cazuza com Exagerado 3.0. 8h57, eu sou o Bel Augusto, seguimos juntos até a meia-noite. Em instantes, a voz do Brasil, para você em sintonia com os 94,9 do seu rádio. 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Conferindo 8h57, até daqui a pouco.
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